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0: Tem coisa no fundo. Porque não quero dar trabalho a eles.
1: Liberação, top!

0: Pois é.
1: Ô, mestre.
0: Muito obrigado.
1: Eu aqui agradeço, mestre. Feliz. A sua companhia divina.
0: Muito feliz por esse conjunto maravilhoso. Aproveitando, mandando um abraço para todos os paraibanos.
1: E a nossa nação nordestina.

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